capa aquí. Ay, Rumaira, ai, Rumaira, tira ele capa já. Ai, Deus meu, que mal capa.